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2: Vamos falar de amor?

0: essa é minha maior.
1: É boiadeira. 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Ana Castela! Não, a princesa, gente.
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